0: entre os vários órgãos de inteligência, porque senão a gente não consegue.
1: Ao longo de 5 anos, a organização criminosa teria movimentado 11 bilhões e 600 milhões de reais entre lavagem de dinheiro e ocultação de patrimônio. Cláudio Ferrer, da Receita Federal, destacou que as investigações continuam.
2: Enquanto a gente não conseguir debelar dentro do mercado de combustíveis essas estruturas, a investigação não vai parar. O desafio do Estado brasileiro é conseguir sanear esse mercado financeiro para que o crime organizado não consiga crescer e aí nós consigamos efetivamente asfixiar essa economia do crime.
1: A primeira fase da Operação Carbono Oculto foi deflagrada em agosto de 2025 pela Receita Federal, pelo Ministério Público de São Paulo e pela Polícia Federal, com foco em adulteração de combustíveis. A segunda fase aconteceu em maio deste ano, já com foco na movimentação financeira das fintechs. Reportagem Luana Karen.
3: Mais de 1.300 páginas e perfis usados para divulgar plataformas de apostas irregulares foram retirados do Facebook e do Instagram.
4: A medida foi determinada pelo Ministério da Justiça e Segurança Pública depois que o Laboratório de Operações Cibernéticas apontou páginas nessas redes sociais usadas para divulgar propagandas, vídeos e links de plataformas de apostas.
3: O objetivo é impedir que as redes sociais sejam usadas para atrair novos usuários para sites de apostas que funcionam de forma irregular.
4: As investigações continuam para identificar os responsáveis pelos perfis e encontrar outros canais usados para divulgação de plataformas irregulares.
3: Esta semana é marcada pela luta contra o tráfico de mulheres e crianças, que foi comemorado ontem.
4: Esses dois grupos respondem atualmente pela maior parte das pessoas que são vítimas desse tipo de crime no Brasil.
3: Camboja e países da Europa estão entre os principais destinos e a exploração sexual está entre as maiores finalidades do tráfico.
4: Apesar disso, homens também podem ser aliciados e enviados ao exterior para trabalhos forçados, especialmente em centros de produção de golpes cibernéticos.
3: Nós conversamos com o diretor de migrações do Ministério da Justiça e Segurança Pública, Victor Semple, sobre os protocolos adotados pelas autoridades brasileiras e o Plano Nacional para coibir o tráfico de pessoas. Acompanhe.
4: Diretor, bem-vindo à Voz do Brasil, prazer ter o senhor conosco aqui. Importante a gente começar então essa entrevista explicando para o nosso ouvinte o que, que é tráfico de pessoas, o que, que configura esse crime.
5: Olha, boa tarde, obrigado Mariana, Luciano aí pela oportunidade, né? O tráfico de pessoas, ele está tipificado lá no nosso Código Penal, né? No artigo 149-A. É, ele é identificado como caracterizado no ato de recrutar, aliciar, transportar, transferir ou até manter sob cárcere uma pessoa, né, para fins de violência, para fins de exploração, para fins de redução à condição análoga à de escravo, para fins de exploração sexual e sempre mediante alguma fraude, né, algum abuso, alguma coação, justamente para reduzir essa pessoa, né, à finalidade da exploração.
3: Quais são os sinais que as pessoas devem estar atentas para identificar um possível aliciamento para o tráfico?
5: Olha, o tráfico, ele pode parecer, né, uma coisa de novela, né, como a gente brinca, mas ele está muito próximo da nossa realidade, né? Então é sempre bom a gente desconfiar daquela oferta de emprego, né, no exterior, sem maiores detalhes, aquela questão do dinheiro fácil, né? Não existe dinheiro fácil, a gente sabe disso, né?
3: O governo federal tem um plano nacional de enfrentamento ao tráfico de pessoas, né? Que tipo de ações estão previstas nesse plano?
5: A gente sabe, né, que o tráfico de pessoas, como um crime bastante complexo, ele exige uma resposta que não seja de um órgão só, né? Ele exige uma resposta bastante coordenada, né? Então, nós contamos no plano nacional com 5 eixos de atuação, né? Desde da prevenção, né? Ou seja, a gente tentar reprimir essas ofertas, né? Desde que a pessoa recebe a oferta, ela já vai saber que ali não é uma oferta interessante, né? Que ela desconfie daquela oferta, né? Então a prevenção ao crime é desde a responsabilização dos perpetradores desse crime, né? Então o Estado brasileiro atuando em conjunto para prevenir o crime, responsabilizar o criminoso, se eventualmente o crime ocorrer, mas também prestar uma assistência digna à vítima, né? É, a vítima de tráfico de pessoas, muitas vezes, ela não é reconhecida como vítima, né? Então ela tem que ter também a informação adequada, a informação segura, para que ela, uma vez submetida a esse tipo de exploração, ela se reconheça como vítima e o Estado também dê conta de atender essa pessoa e reintegrá-la na sociedade.
4: Pois aí, existe inclusive um protocolo, né, para atender as vítimas brasileiras que possam estar nessa situação no exterior. O que prevê esse protocolo?
5: Então, o protocolo, ele é um verdadeiro manual, né? É um passo a passo para todas as autoridades envolvidas nessa cadeia, né, de combate ao tráfico de pessoas, para, uma vez identificando uma vítima brasileira de tráfico no exterior, a gente saber exatamente o que cada agente público tem que fazer, né? Então, isso vai desde a identificação da vítima, o resgate, eventualmente, que é feito no exterior, naquele local, né? Assistência consular, né? O que isso quer dizer? As embaixadas do Brasil no exterior, os consulados do Brasil no exterior, eles prestam um serviço para essa pessoa brasileira identificada como vítima. Então, portanto, o resgate, a vinda dela para o Brasil e até mesmo, como eu falei, a reintegração dessa pessoa na sociedade. Ou seja, se ela vai precisar de um atendimento de saúde, se ela vai precisar de um atendimento de assistência social, eventualmente essa pessoa ficou um tempo considerável fora do Brasil e ela precisa ser reintegrada em programas sociais, por exemplo, né, o Cade Único, o BPC, o Bolsa Família. Então, esse protocolo, ele pega toda essa cadeia, desde a identificação da vítima até a plena reinserção dessa pessoa na sociedade brasileira.
3: Quais são os destinos mais comuns de pessoas traficadas do Brasil e para quais finalidades?
5: A gente tem avançado muito na produção de dados e na identificação desses casos. Então, em 2025, a gente identificou o Camboja como principal destino de vítimas brasileiras de tráfico de pessoas. E também uma diferença em relação a 2024 que a gente observou para o ano passado foi que a exploração sexual passou a ser a principal finalidade dos casos identificados. A gente toma muito cuidado, né, quando vai lidar com esses dados, porque, como eu falei, é um crime de difícil identificação, que envolve uma série de instituições, seja federais, seja estaduais, seja internacionais. Então a gente tem que ter muito cuidado com esses dados, porque eventualmente uma tendência pode até mesmo significar que a gente não está observando o fenômeno como um todo, né? Então, dizer que a exploração sexual e que as mulheres se tornaram as principais vítimas em 2025 não quer dizer que a gente não tenha homens que sempre representaram a maioria das vítimas desse crime, não estejam também sendo submetidas a condições análogas à de escravidão. Então, a gente sempre tem que entender o fenômeno como um todo, né? E nesse aspecto, o Camboja foi o principal destino, seguido por Israel e Itália. Os países da Europa, principalmente, Itália, Bélgica, Suíça, são muito identificados. Se a gente tivesse que apontar o perfil de uma vítima brasileira, seria uma mulher brasileira que é explorada, levada até esses países para fins de exploração sexual. E também nós temos crianças, né? A gente chega, nos casos identificados em 2025, 15 a 20% de crianças e adolescentes. Então, também um sinal de alerta aí muito grande para brasileiros sendo aliciados principalmente por redes sociais, né? Aplicativos de mensagens, né? WhatsApp, Discord,
4: Telegram. E aí é para adoção, geralmente? Para adoção ilegal? Para crianças?
5: Na verdade, para todas as finalidades a gente observou, tá? Desde o trabalho infantil até mesmo a exploração sexual de crianças e adolescentes. Então, as crianças representando, né, como quase um quarto das vítimas identificadas no ano passado, para todas as finalidades. Não existe apenas uma finalidade de adoção ilegal, não.
3: Muito bem, nós conversamos com o Vitor Semple, diretor de Migrações do Ministério da Justiça e Segurança Pública. Muito obrigado por sua entrevista aqui à Voz do Brasil.
5: Muito obrigado.
4: E atenção para os canais de denúncias e orientações sobre tráfico de pessoas.
3: O Disque 100 do Ministério dos Direitos Humanos e da Cidadania para qualquer pessoa, especialmente crianças, e o Ligue 180 voltado para casos envolvendo mulheres.
4: Caso você suspeite ou tenha conhecimento de grupos que atuam dentro do Brasil ou episódios envolvendo tráfico de estrangeiros para o nosso país, deve procurar os canais da Polícia Federal.
3: Ou, em qualquer caso, ligar para a Polícia Civil do seu estado pelo 190.
4: Acordo de livre comércio entre o Mercosul e a Associação Europeia de Livre Comércio, a EFTA, formada por Suíça, Noruega, Islândia e Liechtenstein, começa a entrar em vigor no Brasil a partir de 1º de outubro.
3: O decreto que oficializa o acordo foi publicado no Diário Oficial da União. Para o Brasil e a Islândia, as novas regras começam a valer em 1º de outubro. Já para Brasil e Noruega, a aplicação começa em 1º de novembro.
4: O acordo prevê novas condições de acesso para produtos sul-americanos nos países membros, com eliminação e redução de tarifas e regimes específicos de exportação.
3: Para apoiar empresas e setores produtivos com o novo acordo, o Ministério do Desenvolvimento, Indústria, Comércio e Serviços construiu um painel de dados interativo.
4: A ferramenta reúne informações sobre o comércio do Brasil com os 4 países da EFTA, para facilitar o acesso a novas oportunidades de exportação e as vantagens tarifárias oferecidas para os seus produtos.
3: A plataforma está disponível em gov.br/mdic, na aba Comex Vis.
4: A Companhia Nacional de Abastecimento divulgou nesta quinta-feira o terceiro levantamento da safra de café de 2026.
3: O estudo mostra um cenário de crescimento da produção, influenciado pela entrada de novas áreas em produção, pelo uso de tecnologias e por condições climáticas mais favoráveis.
6: A estimativa é de colher 67 milhões e 600 mil sacas de café na safra 2026, que já tem 99% da área colhida. Os dados são do terceiro levantamento da Conab, a Companhia Nacional de Abastecimento, divulgados nesta quinta-feira. O estudo também aponta que a área em produção é estimada em 1 milhão 950 mil hectares. Segundo o gerente de acompanhamento de safras da Conab, Fabiano Vasconcelos, o resultado é influenciado pela entrada de novas áreas em produção, pelo maior uso de tecnologias e insumos e pelas condições climáticas mais favoráveis.
7: Isso aí é fruto de tecnologia, fruto de incremento, fruto de investimento dos produtores rurais, e esse manejo, de certa forma, tem melhorado as produtividades médias da cultura, e a gente acaba percebendo isso também ao longo da série histórica.
6: O destaque da safra é o café arábica, que representa cerca de 70% da produção nacional. A colheita está estimada em 48 milhões e 200 mil sacas. Minas Gerais é o maior produtor da variedade. Nas exportações, o Brasil embarcou em agosto 3 milhões e 800 mil sacas de café de 60 quilos, segundo a Conab. No acumulado de janeiro a agosto, foram exportadas 24 milhões e 600 mil sacas de 60 quilos. Reportagem Luciana Colares de Holanda.
4: Uma descoberta feita por jovens quilombolas de Pernambuco pode mudar a realidade das casas de farinha no Nordeste.
3: O descarte de um resíduo tóxico chamado manipueira ganhou uma solução sustentável e criativa.
4: Usando cascas de uma fruta comum na região, a pinha, também conhecida como fruta do conde, estudantes criaram um filtro capaz de manter o solo livre de contaminação do resíduo.
3: A inovação foi destaque em diversas premiações, incluindo a última edição do Prêmio Jovem Cientista.
4: Os detalhes você acompanha agora no quadro Ciência na Prática.
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9: O que parecia ser apenas água descartada na produção de farinha de mandioca, na verdade, escondia um líquido altamente poluente. Foi observando a própria comunidade que uma jovem cientista resolveu agir para transformar um problema em solução.
10: Meu nome é Beatriz Vitória da Silva. Eu venci o Prêmio Jovem Cientista, venci também em primeiro lugar o Prêmio Mercosul da Ciência e da Tecnologia, e atualmente eu estou fazendo faculdade em Economia pela UFCG aqui em Campina Grande. A gente viu que nas casas de farinha tinha um problema invisível, que é o descarte inadequado da manipueira. No processo de prensagem, depois que eles fazem a farinha, é descartado um líquido chamado manipueira. Ela chega a ser 25 vezes mais poluente que um esgoto doméstico.
9: Para descontaminar o solo e melhorar a saúde da comunidade, Beatriz e sua equipe foram investigar o que a própria natureza local oferecia. A resposta estava nas cascas descartadas de uma fruta muito consumida no quilombo, a pinha, também conhecida como fruta do conde.
10: Observando a realidade, você encontra as cascas jogadas no chão. A gente pegou as cascas da pinha, levamos para o laboratório, a gente viu que a farinha das cascas de pinha, ela tem propriedades porosas. Então a gente fez o filtro a partir das cascas de pinha, fazendo a farinha e o carvão ativado, e logo em seguida a gente fez alguns testes que apresentou resultados bastante positivos.
9: O projeto, batizado de Filtropinha, rendeu prêmios nacionais e internacionais e já está mudando de forma permanente a estrutura do quilombo.
10: A gente viu que o filtro, ele realmente ele tem uma eficácia. Graças à premiação, a gente conseguiu dar continuidade ao Filtropinha, a gente conseguiu, de uma certa forma, resolver o problema da manipoeira, e a gente não está só ajudando a comunidade, a gente está ajudando a nossa futura geração.
9: Acompanhe a pesquisa na página do Prêmio Jovem Cientista. E esse foi o Ciência na Prática, com produção de Warby Calil e edição de Edinaldo Júnior. E nosso encontro com o Saber Científico volta na próxima semana. Até lá!
3: Já pensou em assistir momentos históricos da televisão e do cinema brasileiro no celular ou no computador?
4: A Cinemateca Brasileira disponibiliza repositório digital de arquivos para consulta pública.
3: O trabalho integra a Rede Nacional de Acervos Audiovisuais, coordenada pelo Ministério da Cultura.
4: Instituições públicas e privadas podem aderir ao programa para manter viva a memória cultural do país.
11: Senhoras e senhores telespectadores da televisão Tupi, registramos as primeiras palavras do presidente senhor Jânio Quadros.
12: Registros como esses, que narram eventos marcantes da história do Brasil e do mundo, estão disponíveis no site da Cinemateca Brasileira, graças ao trabalho de pesquisadores que estão catalogando e digitalizando mais de 180 mil rolos de telereportagens e cinejornais da TV Tupi, a primeira emissora de televisão do país. Coordenado pelo historiador e professor da Universidade de São Paulo, Eduardo Moretim, o projeto tem o objetivo de manter vivas as mais de 200 horas de material televisivo.
13: É um projeto que procura colocar de novo em circulação parte desses 180 mil telereportagens da TV Tupi. A preservação, ela precisa estar vinculada à difusão pública.
12: O acervo audiovisual da Cinemateca Brasileira inclui cerca de 250 mil rolos de filmes e mais de 1 milhão de documentos. A instituição hoje faz parte da Rede Nacional de Arquivos Audiovisuais, uma iniciativa coordenada pela Secretaria do Audiovisual do Ministério da Cultura. A rede reúne órgãos públicos e privados para cuidar da memória cultural do país. Daniela Leda, coordenadora de gestão e contratos da Cinemateca Brasileira, explica que a rede busca fortalecer iniciativas de salvaguarda dos acervos.
14: A Rede Nacional de Arquivos Audiovisuais, ela foi criada para realmente fortalecer esse conjunto de políticas públicas de preservação audiovisual.
12: O processo de adesão começa com o envio de documentação pela plataforma gov.br. Em seguida, é realizada uma análise técnica do acervo, como detalha a coordenadora de gestão e contratos da Cinemateca Brasileira, Daniela Leda.
14: Ao aderir à rede, a instituição se compromete a manter os dados atualizados de acervo, a colaborar com o Inventário Nacional de Bens Culturais Audiovisuais e também a adotar e disseminar boas práticas de preservação, descrição e acesso daquele acervo.
12: Segundo o historiador e professor da Universidade de São Paulo, Eduardo Moretim, esses acervos contribuem para construir a memória e também para consolidar a pesquisa histórica e audiovisual.
13: Sem essas imagens, nós não temos essa memória e os pesquisadores não podem, a partir da existência dessas imagens, reconstruir o sentido desse passado.
12: O Banco de Conteúdos Culturais disponibiliza, além de cinejornais e telereportagens, filmes históricos na íntegra, como a obra É Com Esse Que Eu Vou, de 1948.
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12: Aquelas instituições que aderirem à rede passam a ter divulgação institucional e do acervo no portal Filme Cultura. E qualquer cidadão pode revisitar o passado por imagens na página da Cinemateca Brasileira no endereço cinemateca.org.br. Reportagem Gabriela Noronha.
3: Já estão abertas as inscrições para o programa de capacitação em construção industrializada.
4: Realizado pelo Ministério do Desenvolvimento, Indústria, Comércio e Serviços, o curso prepara profissionais para planejar e implementar soluções inovadoras e sustentáveis em obras de infraestrutura.
3: A capacitação gratuita é voltada a gestores públicos e privados, profissionais da construção civil e estudantes.
4: A inscrição pode ser feita por meio da plataforma da Escola Nacional de Administração Pública, no endereço escolavirtual.gov.br.
3: E essas foram as notícias do governo federal.
4: Fique agora com as notícias do Poder Judiciário e do Congresso Nacional. Boa noite.
3: Boa noite para você. Até amanhã.
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18: Relator determina que Polícia Federal investigue possíveis irregularidades na atuação da CVM no caso Master.
19: STJ define que banco pode encerrar conta corrente de forma unilateral.
18: TSE mantém indeferida candidatura de Arruda ao governo do Distrito Federal.
19: Boa noite, eu sou Arthur Filho.
18: E eu sou Walter Lima.
19: O ministro do Supremo Tribunal Federal, Flávio Dino, determinou que a Polícia Federal abra investigação sobre possíveis crimes e interferências indevidas na atuação da Comissão de Valores Mobiliários, a CVM, no caso do Banco Master.
18: A decisão considera um relatório que apontou fragilidades estruturais na autarquia e falhas na apuração de denúncia sobre possíveis irregularidades relacionadas ao banco. No relatório, resultado de uma auditoria, o grupo de trabalho da CVM identificou falhas de divulgação de informações em 73% dos 314 processos relacionados ao grupo econômico, deficiência de compliance em 32%.
19: Bancos podem encerrar conta corrente de forma unilateral.
18: E para o STJ, isso não significa violação ao Código de Defesa do Consumidor. Fátima Uchoa.
20: O entendimento do STJ foi firmado em recurso repetitivo e por isso deve ser seguido pelo judiciário de todo o país. Segundo o relator ministro Humberto Martins, a discussão surgiu porque o Código de Defesa do Consumidor considera abusiva a recusa do fornecedor em prestar serviços ou vender produtos a quem esteja disposto a pagar. Mas ele observou que a própria norma prevê exceção para intermediações reguladas por leis especiais, o que abrange a legislação das instituições financeiras e as normas do Conselho Monetário Nacional. Para o ministro, a regra legal se refere à recusa em contratar antes do começo da relação de consumo, diferente de uma conta já contratada.
19: Justiça do Trabalho de Minas Gerais considera discriminatória dispensa de jovem aprendiz grávida com TDAH.
18: Ela foi demitida por suposto desempenho insuficiente. Samanta Flor.
21: A justiça concluiu que não houve uma avaliação objetiva que comprovasse desempenho insuficiente. A aprendiz tinha média 8,43 nas atividades teóricas e não recebeu o acompanhamento adequado no desempenho das funções. A dispensa foi anulada e as empresas foram condenadas a pagar cerca de R$ 10.700 por danos morais. Como ela estava grávida, também terá direito à indenização referente à estabilidade gestacional.
19: Por 5-2, o Tribunal Superior Eleitoral, TSE, confirmou hoje, quinta-feira, decisão do Tribunal Regional Eleitoral do Distrito Federal, o TREDF, que indeferiu o registro de candidatura de José Roberto Arruda, do PSD, na disputa ao cargo de governador do Distrito Federal nas eleições gerais deste ano.
18: A maioria dos ministros acompanhou o voto do relator, ministro Dias Toffoli, determinando a imediata comunicação da decisão ao Tribunal Regional Eleitoral para cessar a condição sub judice de José Roberto Arruda na disputa pelo governo do Distrito Federal.
19: Com a decisão, a candidatura de Arruda também não pode mais receber os fundos eleitoral e partidário, e ele deve cessar a campanha, inclusive as inserções no rádio e na TV e a participação em debates.
18: José Roberto Arruda permanece inelegível devido às sucessivas condenações em segunda instância por ato doloso de improbidade administrativa.
19: Ministério Público Federal consegue na Justiça a construção de escola indígena em Amarante do Maranhão.
18: A nova escola substitui a antiga unidade que funcionava em condições precárias e não tinha estrutura adequada para atender aos estudantes indígenas. Vanessa Pereira.
22: A nova escola atende os estudantes indígenas da aldeia Guaruru, na terra indígena Arariboia, em Amarante do Maranhão. A obra foi realizada após a ação do MPF, ajuizada em 2023, que apontou as condições precárias da antiga unidade, onde faltavam estrutura e até carteiras para os estudantes. Em vez de reformar o prédio, o governo do Maranhão construiu uma nova escola, concluída em 2025 e já em funcionamento. Na sentença, a justiça reconheceu o cumprimento da obrigação e determinou que a manutenção do prédio ficará a cargo do Estado.
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19: A você uma boa noite.
18: E até amanhã.
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1: Eu sou Humberto Pinheiro e estes são os destaques de hoje do Jornal do Senado, que começa agora. Senado analisa a proposta que atualiza serviço Disque Idoso. Projeto dá prioridade a iniciativas voltadas ao esporte feminino. Lei garante continuidade de recursos para projetos de combate ao câncer. Boa noite. O projeto que busca atualizar o programa Disque Idoso, criado em 2007, pode ser analisado pelos senadores. O objetivo é ampliar a prevenção a maus tratos, o acesso à informação e aos direitos. Mais detalhes com o repórter César Mendes.
2: De autoria do senador Paulo Paim, do PT do Rio Grande do Sul, o texto muda o nome do programa Disque Idoso para Disque Pessoa Idosa e amplia as suas funções, já que além de receber denúncias de maus tratos e violência, passará a oferecer também informações sobre direitos, acesso a benefícios, programas governamentais e serviços públicos. Paim explicou que o atendimento será feito dentro do atual Disque 100, serviço gratuito focado no atendimento a grupos vulneráveis, sem a necessidade de criar uma nova central telefônica. Segundo ele, a proteção da pessoa idosa vai além do combate à violência.
3: Amplia os serviços oferecidos, colocando a pessoa, seus direitos e sua dignidade no centro da política pública.
2: A proposta busca ainda fortalecer a articulação entre os órgãos de assistência social, saúde, segurança pública, Ministério Público, Defensoria Pública e Conselhos de Direitos.
1: O Senado pode votar uma proposta que permite o uso da renúncia fiscal de empresas e pessoas físicas no incentivo ao esporte para priorizar projetos voltados ao esporte feminino e destina, no mínimo, 10% dos valores a essas iniciativas. Repórter Lana Dias.
4: Em audiência pública na Comissão de Esporte, a senadora Tereza Leitão, do PT de Pernambuco, relatou a desigualdade no setor, algo que a proposta busca combater.
5: Não é porque a gente compete mulheres com mulheres, mas é porque você, comparando o que o futebol oferece aos homens com o que o futebol oferece às mulheres, com o que o voleibol oferece aos homens, com o que o voleibol oferece às mulheres, em termos de condições de prática esportiva.
4: A proposta prevê limite máximo de valores por proponente, critérios de distribuição regional, equilíbrio entre modalidades esportivas e critérios de alternância ou limitação de acesso a tratamento prioritário para evitar concentração excessiva.
1: Uma nova lei aprovada pelo Senado e sancionada pelo Executivo garante até 2031 a continuidade do incentivo fiscal para empresas que destinam recursos a projetos de combate ao câncer e de atenção à pessoa com deficiência. A reportagem é de Yasmin Rodrigues.
6: A proposta chegou ao Senado depois de passar pela Câmara dos Deputados e foi analisada em regime de urgência pelo plenário. A relatoria ficou com a senadora Mara Gabrilli, do PSD de São Paulo, que defendeu a manutenção do mecanismo como forma de dar previsibilidade às instituições que dependem desses recursos.
7: A prorrogação garantirá a possibilidade de que organizações da sociedade civil sem fins lucrativos, como por exemplo as APAES, o GRAAC, que é o Grupo de Apoio Adolescente à Criança com Câncer, por exemplo, e centros especializados em reabilitação e hospitais do SUS, tenham previsibilidade orçamentária para atendimentos e pesquisas.
6: O PRONON e o PRONAS PCD permitem que recursos privados sejam direcionados a projetos previamente aprovados pelo Ministério da Saúde. O primeiro é voltado à prevenção e ao tratamento do câncer. O segundo apoia ações de prevenção e reabilitação de pessoas com deficiência.
1: Também foi sancionada pela Presidência da República a lei aprovada pelo Senado que institui o Programa Institucional de Bolsa de Iniciação à Docência, PIBID, como política de Estado. A norma estabelece objetivos, modalidades de bolsas e regras para o programa de formação inicial de professores da educação básica. A reportagem é de Pedro Pincer.
8: A nova regra estabelece que o PIBID será desenvolvido no Ministério da Educação e na CAPES, em parceria com instituições de ensino superior e redes públicas de educação básica. As ações de formação poderão ser voltadas às diferentes etapas e modalidades da educação básica. Isso inclui educação do campo, escolar indígena, escolar quilombola, especial, bilíngue de surdos e de jovens e adultos. A relatora, senadora Damaris Alves, do Republicanos do Distrito Federal, destacou a importância da iniciativa.
9: É certo que o fortalecimento da docência por meio do PIBID é um instrumento direto e hábil para assegurar a qualidade do ensino. O programa pode contribuir com a realização do princípio constitucional de valorização dos profissionais da educação. Deste modo, o PIBID atua diretamente na raiz dessa valorização.
8: Foi vetado o artigo que tratava das despesas do programa. O dispositivo previa que elas seriam custeadas por dotações orçamentárias destinadas anualmente ao MEC e à CAPES e proibia a redução dos valores das bolsas e o contingenciamento das despesas do programa.
1: 38% das mulheres com deficiência no país já sofreram algum tipo de violência doméstica. Foi o que revelou uma pesquisa inédita do Senado. As vítimas ainda enfrentam o despreparo dos agentes públicos na hora da denúncia. Repórter Patrícia Oliveira.
10: 83% das mulheres com deficiência vítimas de violência doméstica não denunciam o agressor, porque na maioria das vezes se trata de um marido ou parceiro de quem dependem economicamente. Os dados apresentados em uma audiência pública na Comissão de Direitos Humanos também apontaram que apenas 31% dessas vítimas buscam uma delegacia especializada e ainda enfrentam barreiras físicas e dificuldades no atendimento, como destacou a vice-presidente do Instituto Maria da Penha, Regina Célia Barbosa.
11: Ou por ignorância, ou por negligência, ou por falta de sensibilidade à sua condição de deficiência.
10: De acordo com a pesquisa, mulheres com deficiência estão mais expostas à violência sexual e financeira. Para Priscila Celares, do Ministério dos Direitos Humanos e da Cidadania, os novos dados poderão embasar mais iniciativas governamentais.
12: E com isso conseguir desenvolver e articular políticas públicas que sejam mais específicas.
10: A pesquisa feita pelo Instituto Data Senado e o Observatório da Mulher contra a Violência é a primeira da série histórica iniciada em 2005 a destacar especificamente a realidade das mulheres com deficiência.
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1: Os brasileiros vão eleger no dia 4 de outubro 1.059 deputados que vão atuar nas assembleias legislativas e na Câmara Distrital do Distrito Federal. Mas você sabe quais os papéis desses deputados? Confira na reportagem de Rodrigo Rezende.
14: Os deputados estaduais e distritais são representantes da população nas assembleias legislativas de cada estado e na Câmara Legislativa, no caso do Distrito Federal. Uma vez eleitos, eles têm mandato de 4 anos. Todos esses deputados, 1.059 no total, colaboram na organização da administração estadual, como explica o consultor legislativo do Senado, Gilberto Guerzoni.
15: O Brasil é uma república federativa, então os estados têm autonomia e legislam sobre uma série de temas, além da sua própria organização, segurança pública, saúde, educação, meio ambiente, cultura, além de aprovar as leis estaduais e distritais, né? No caso do Distrito Federal, os deputados estaduais e distritais também são responsáveis pela fiscalização dos governos, né? Do governo do estado e do governo do Distrito Federal.
14: Para exercer essa fiscalização, os deputados podem solicitar informações a órgãos públicos, convocar autoridades para prestar esclarecimentos e criar comissões parlamentares de inquérito, as CPIs. Os deputados estaduais e distritais também votam o orçamento dos estados e do DF e propostas de leis de iniciativa dos governadores. No caso do Distrito Federal, há uma particularidade. Como o DF não possui municípios, os deputados distritais tratam tanto de temas de competência estadual quanto de assuntos que, em outras partes do país, seriam discutidos por vereadores.
1: Com trabalhos técnicos de Eliseu Caires, o Jornal do Senado fica por aqui. Acompanhe agora as notícias da Câmara dos Deputados. Boa noite e até amanhã.
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16: O plenário pode aumentar folga remunerada do trabalhador que doar sangue.
17: Projeto estende auxílio acompanhante a todos os tipos de aposentadoria.
16: Comissão estabelece parâmetros para acervos de livros em salas de aula.
17: Boa noite. Estudantes de 4 a 11 anos de idade poderão contar com acervo de livros nas salas de aula. A ideia é incentivar a formação de jovens leitores, como informa a repórter Mônica Tati.
18: Proposta aprovada pela Comissão de Educação da Câmara dos Deputados prevê que as salas de aula da pré-escola e dos anos iniciais do ensino fundamental tenham um acervo de livros. O texto insere o dispositivo na Lei das Bibliotecas. O acervo seria formado por livros paradidáticos e de literatura infantil, destinados ao uso de alunos e professores. O deputado Tarcísio Mota, do PSOL do Rio de Janeiro, que leu o parecer do relator, o deputado Pedro Quisar,

0: e do PT de Santa Catarina, destaca que o projeto fortalece o Sistema Nacional de Bibliotecas Escolares e é essencial para formar novos leitores.
1: Nós temos, infelizmente, caído o número de leitores na sociedade brasileira. E nós sabemos que o livro é uma janela para o mundo, é a possibilidade de ampliar os nossos horizontes. E quando isso é feito desde o início, na pré-escola, isso é decisivo, não só para aquela criança poder adquirir mais hábitos de leitura, ampliar os seus horizontes, mas para que a própria educação funcione. Nós temos evidências científicas que demonstram que em famílias onde há crianças leitoras, essas crianças aprendem mais, aprendem melhor, têm, portanto, sucesso no fluxo escolar.
0: O projeto, que prevê a formação de acervos de livros nas salas de aula para crianças de 4 a 11 anos, aguarda a apreciação da Comissão de Constituição e Justiça. Se for aprovado, pode seguir direto para o Senado. Da Rádio Câmara de Brasília, Mônica Tati.
2: Saúde.
3: Luiz Tibé, do Avante de Minas Gerais, apresentou projeto para viabilizar no SUS o uso experimental da polilaminina em pacientes com lesões recentes na medula ou paralisias causadas por traumas. Ele explica que o tratamento vai depender de indicação médica e autorização dos órgãos competentes.
4: Luiz Tibé aponta que a polilaminina é estudada pelo potencial de regenerar fibras nervosas lesionadas. A proposta do congressista dá prioridade a pacientes da rede pública com lesão medular aguda, que deverão ser acompanhados por equipe especializada durante a pesquisa.
3: Agostinho Ribeiro, do PP de Sergipe, apresentou o projeto que cria regras especiais para a renegociação de dívidas de pessoas acometidas por doenças crônicas incapacitantes. Para ter acesso ao benefício, é preciso comprovar o impacto dos custos do tratamento ou a perda da capacidade financeira causada pela doença.
4: Pelo texto de Agostinho Ribeiro, a conciliação prevê mais prazo para pagamento, redução de juros e parcelamento da dívida. Segundo ele, a medida busca proteger pacientes em situação de vulnerabilidade e evitar que o superendividamento comprometa o tratamento de saúde.
3: Marcos Soares, do PSDB do Rio de Janeiro, propõe a criação do Programa Nacional de Educação Cosmética e Cuidado com a Pele nas Escolas. A iniciativa prevê ações dos Ministérios da Educação e da Saúde sobre higiene, proteção solar e cuidados com a pele.
4: Marcos Soares explica que o objetivo é promover campanhas de conscientização para combater a desinformação sobre rotinas de beleza. O parlamentar argumenta que a proposta pode ajudar a prevenir danos causados pelo uso inadequado de cosméticos.
2: Segurança Pública.
3: A Comissão da Câmara aprovou o programa de atendimento a vulneráveis vítimas de estupro com o objetivo de humanizar o acolhimento e garantir a coleta de provas contra o agressor. Saiba mais sobre o assunto na reportagem de Maria Neves.
5: A Comissão de Segurança Pública da Câmara dos Deputados aprovou o projeto que institui um modelo nacional de atendimento humanizado e de coleta de provas para casos de estupro de vulnerável, chamado Ação Protetiva 360 graus. Pela proposta, estados e municípios que aderirem ao programa terão de criar núcleos de atendimento humanizado e multidisciplinar às vítimas. Na versão aprovada, o relator deputado Paulo Bilinski, do PL Paulista, prevê que as autoridades deverão realizar a coleta de provas imediatamente, ainda no local de acolhimento. De acordo com o parlamentar, a literatura forense estima que a janela máxima de preservação dos vestígios é de até 72 horas a partir da agressão. A proposta também estabelece o prazo máximo de 30 dias para a emissão dos laudos periciais. Esse prazo poderá ser prorrogado por igual período, mas somente com justificativa técnica fundamentada. O texto original do deputado delegado da Cunha, do União de São Paulo, prevê somente a emissão de laudos dentro dos prazos legais. Delegado da Cunha afirma que a criação do programa é importante, principalmente porque a maior parte dos abusos sexuais de vulneráveis ocorre dentro de casa e o agressor quase sempre permanece impune.
6: A Ação Protetiva 360 tem por objetivo proteger crianças e adolescentes do crime chamado estupro de vulnerável. É o estupro praticado contra menores de 14 anos, que acontece, na maioria das vezes, dentro de casa. Outro dado assustador é que a grande maioria das vítimas tem de 4 a 8 anos. E outro dado alarmante: em 80% dos casos, o estuprador é inocentado por falta de prova material, falta de DNA.
5: De acordo com

0: Delegado da Cunha, iniciativa semelhante ao programa proposto já foi adotada na Baixada Santista, em São Paulo, e dobrou o número de condenações de agressores sexuais de vulneráveis. Pela legislação, além de menores de 14 anos, são consideradas vulneráveis pessoas que não têm discernimento ou não podem oferecer resistência ao estupro, devido a alguma doença ou neurodivergência, por exemplo. O texto aprovado estabelece também quem pode acionar os núcleos de atendimento no caso de suspeita de estupro de vulnerável. Além da própria vítima e de familiares, estão na lista profissionais de saúde ou de assistência social e integrantes do Conselho Tutelar. Além disso, a versão do relator, delegado Paulo Bilinski, prevê que quando o pai, a mãe ou o responsável legal for suspeito do crime, a justiça poderá autorizar a coleta de material biológico. Segundo o deputado, a medida evita que o próprio agressor impeça a preservação dos vestígios criminais. Ainda de acordo com a proposta, sempre que houver suspeita, o núcleo de acolhimento da vítima vulnerável deverá comunicar a autoridade policial competente em, no máximo, 12 horas. Delegado Paulo Bilinski argumenta que a comunicação estabelece o elo entre o programa de atendimento e o sistema de persecução penal. Sem ela, afirma que o fluxo de atendimento poderia funcionar integralmente, sem jamais levar à responsabilização do agressor. A proposta que institui um modelo nacional de atendimento humanizado e de coleta de provas para casos de estupro de vulnerável ainda será analisada por 3 comissões da Câmara. Se aprovada em todas, poderá seguir para análise do Senado. Da Rádio Câmara de Brasília, Maria Neves.
1: Projeto de Cezinha de Madureira, do PL de São Paulo, prevê a ampliação para 12 meses do prazo para apresentar queixa em infrações praticadas contra crianças, adolescentes e idosos. A proposta altera a legislação para dobrar o tempo atualmente concedido às vítimas ou a seus responsáveis.
2: Cezinha de Madureira argumenta que o período de 6 meses é insuficiente para que famílias ou idosos processem o trauma emocional e formalizem denúncias. Ele ressalta que o ajuste alinha a legislação à ampliação do prazo já concedido a mulheres vítimas de violência doméstica.
1: Como estratégia de prevenção e enfrentamento à violência, Antônio Carlos Rodrigues, do Podemos de São Paulo, quer ampliar a autonomia financeira das mulheres. Projeto apresentado pelo deputado prevê qualificação profissional, acesso a crédito e incentivo ao empreendedorismo feminino.
2: Antônio Carlos Rodrigues ressalta que o projeto dá prioridade para mulheres vítimas de violência doméstica em situação de vulnerabilidade ou responsáveis pelo sustento da família. Ele afirma que o acesso ao trabalho e à renda podem ajudar essas mulheres a romper relações abusivas.
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5: Trabalho.
1: Pedro Westphalen, do PP do Rio Grande do Sul, apoia projeto que permite o aproveitamento de médicos, dentistas, farmacêuticos e veterinários pelas forças policiais estaduais. O relator defende o redirecionamento de profissionais dispensados por excesso de contingente nas Forças Armadas.
2: Pedro Westphalen avalia que a cooperação entre União e Estados fortalece o atendimento médico dos agentes de segurança. Na visão do parlamentar, a medida amplia a capacidade de resposta do Estado em emergências sanitárias e calamidades, sem gerar custo extra às Forças Armadas.
1: Projeto de Davi Soares, do Podemos de São Paulo, reduz para 35 horas semanais a jornada máxima de trabalho dos professores da educação básica. O texto estabelece ainda que a nova regra se aplica tanto ao ensino público quanto às escolas privadas, sem redução salarial.
2: Davi Soares sustenta que a sobrecarga de tarefas como correção de provas e planejamento de aulas tem provocado a síndrome de burnout entre os docentes. Para o congressista, a redução da jornada ajuda a preservar a saúde dos trabalhadores e melhorar a qualidade do ensino.
1: Celso Sabino, do PDT do Pará, quer estender o direito ao abono salarial aos empregados domésticos. A proposta garante o pagamento do benefício aos trabalhadores da categoria que tenham atuado por pelo menos 30 dias no ano base e recebam remuneração mensal dentro dos limites legais.
2: Celso Sabino argumenta que a medida corrige uma distorção histórica na legislação que hoje nega o benefício à classe por ausência de contribuição do empregador físico ao PIS. Ele ressalta que o custeio será feito com recursos do Fundo de Amparo ao Trabalhador, sem gerar novos encargos aos contratantes.
5: Votação.
1: O plenário da Câmara pode votar projeto que aumenta de 1 para 2 dias a folga remunerada do trabalhador que doar sangue. O repórter Antônio Vital tem os detalhes.
6: Pode ser votado a qualquer momento no plenário da Câmara projeto que aumenta de 1 para 2 dias por ano o direito do trabalhador faltar ao serviço para doar sangue. De acordo com a proposta, o empregado poderá deixar de comparecer ao serviço 1 dia a cada 6 meses, sem desconto no salário, desde que comprove a doação. O autor do projeto, o deputado Dr. Luizinho, do PP do Rio de Janeiro, disse que ampliar o incentivo é uma medida de baixo custo e elevado impacto. Ele justificou a proposta como necessária para manter os estoques seguros e regulares, já que uma folga por ano não é mais suficiente para atender a demanda diante do aumento da população.
7: Quando a gente permite que um trabalhador, uma vez no ano, faça a doação de sangue, possa se ausentar do trabalho, a gente tinha uma população brasileira. Hoje nós temos mais presentes que o dobro da população. E a cada dia, o número de acidentes com motocicletas, acidente nas estradas, leva no aumento da necessidade de captação de sangue. Permitirá, certamente, presidente, que a gente quase dobre a nossa capacidade de captação de sangue no Brasil.
6: De acordo com o Ministério da Saúde, o Brasil necessita, em média, de 5 mil bolsas de sangue por dia para atender a necessidade. E os hemocentros enfrentam oscilações periódicas abaixo da média, principalmente em períodos de feriados prolongados e férias escolares, quando diminui o número de doadores. O projeto ganhou regime de urgência, o que permite que seja votado diretamente no plenário da Câmara, sem passar pela análise das comissões permanentes da Casa. A urgência foi aprovada de maneira simbólica, sem votos contrários, e foi defendida por deputados de vários partidos, como Cabo Gilberto Silva, do PL da Paraíba. Ele destacou a necessidade de aumentar o número de doadores.
8: A questão das doações de sangue, às vezes no Brasil, reduz o ritmo, e sobretudo nas questões de festejos com vários acidentes, e os bancos de sangue precisam estar sempre prontos para atender a demanda da sociedade.
6: A manutenção de estoques de sangue é essencial ao funcionamento do Sistema Único de Saúde, o SUS, já que ele é usado em procedimentos de urgência e emergência, cirurgias de média e alta complexidade, tratamentos de câncer, doenças hematológicas e atendimentos obstétricos. Ainda não há data para votação no plenário da Câmara do projeto que aumenta de 1 para 2 dias por ano o direito do trabalhador faltar ao serviço para doar sangue. Da Rádio Câmara, de Brasília, Antônio Vital.
5: Economia.
2: Permitir que cuidadores de pessoas com deficiência empreendam com o MEI sem a perda imediata do benefício de prestação continuada é o objetivo do projeto de Rafael Prudente, do MDB do Distrito Federal. O texto prevê um período de transição de 2 anos em que rendimentos de até 2 salários mínimos não entram no cálculo do benefício.
1: Rafael Prudente argumenta que a iniciativa estimula a formalização das famílias sem comprometer o amparo social. O parlamentar defende ainda a garantia de restabelecimento simplificado do auxílio caso o empreendimento do cuidador feche.
2: Professor Alcides, do PSDB de Goiás, propõe criar o Programa Nacional de Geração Distribuída com Créditos de Carbono para conectar pequenos e médios geradores de energia renovável ao mercado voluntário de emissões.
1: Professor Alcides explica que a medida preenche uma lacuna entre o marco legal da geração distribuída e o Sistema Brasileiro de Comércio de Emissões. Para ele, a unificação possibilita a geração de renda extra para famílias e produtores rurais, além de estimular novos investimentos em fontes limpas no país.
5: Transportes.
2: Comissão aprova a proposta que permite grupos considerados mais vulneráveis desembarcar fora do ponto de ônibus durante a noite, como explica a repórter Paula Bittar.
9: A Comissão de Constituição e Justiça da Câmara aprovou um projeto de lei que permite a mulheres, pessoas idosas, pessoas com deficiência ou mobilidade reduzida escolher o local de desembarque dos veículos de transporte coletivo urbano no período entre as 8 da noite e as 5 da manhã, respeitado o trajeto da linha. De acordo com o texto aprovado, o motorista deve observar as condições de segurança ao parar para o desembarque. O relator, deputado Áureo Ribeiro, do Solidariedade do Rio de Janeiro, descartou a possibilidade de a proposta ser discriminatória com relação a homens não idosos, tendo em vista que o objetivo é proteger as pessoas mais vulneráveis, não se tratando de discriminação sem justo motivo.
10: É uma medida que pode fazer uma diferença muito importante na rotina de quem depende do transporte coletivo, especialmente mulheres, idosos e pessoas que precisam caminhar por trajetos escuros ou considerados inseguros até chegar à sua casa. A proposta busca dar mais proteção e flexibilidade, permitindo que o passageiro possa desembarcar em um local mais próximo e seguro, respeitando as condições de circulação e segurança do transporte.
9: A proposta, que permite a mulheres e pessoas idosas com deficiência ou mobilidade reduzida escolher o local de desembarque dos veículos de transporte coletivo urbano no período entre as 8 da noite e as 5 da manhã, pode seguir agora para a análise do Senado, a menos que haja recurso para votação antes pelo plenário da Câmara. Da Rádio Câmara, de Brasília, Paula Bittar.
5: Cultura.
1: Capitão Augusto, do PL de São Paulo, defende a criação do Programa Nacional de Proteção e Resiliência da Atividade Circense, chamado de Circo Seguro. Segundo o deputado, o objetivo é garantir apoio financeiro para reparar estruturas e equipamentos de circos destruídos por intempéries.
2: Pelo projeto de Capitão Augusto, o programa vai subsidiar a contratação de seguros e oferecer financiamentos com juros reduzidos para circos de pequeno porte. Para o parlamentar, a medida preserva uma tradição cultural e protege a renda de centenas de famílias.
5: Homenagem.
1: Dimas Fabiano, do PP de Minas Gerais, sugere a inscrição do nome de Francisco de Paula Vitor, o Padre Vitor, no livro dos heróis e heroínas da pátria. O deputado argumenta que o homenageado superou o preconceito e a pobreza para se tornar um dos religiosos mais venerados do Estado.
2: Dimas Fabiano exalta a atuação do Padre Vitor na educação e no acolhimento dos mais necessitados na cidade de Três Pontas. O parlamentar considera o Beato um símbolo nacional de fé, resistência e solidariedade.
1: Termina agora o jornal Câmara dos Deputados, produzido pela Rádio Câmara, com trabalhos técnicos de Wellington Telles e apresentação de Val Monteiro e Luciana Vieira. Uma boa noite para você.
2: A Voz do Brasil está de volta amanhã. Boa noite.
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E pra abrir essa viagem no tempo do jeito certo, uma música que virou símbolo nos anos 80, a Little Respect Erasure. 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

0: certeza. Valeu todo mundo que participou. Agora quem tá levando aquele kit com camiseta e copo, parabéns pra você, Guilherme Santos, final do fone 9746. Guilherme Santos, parabéns. Aguarde que a equipe da Mix vai entrar em contato contigo, tá, Guilherme? Acabou aqui.
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0: Mix 11.4, excelente fim de noite pra você, tá no ar o mix acústico, hora de dar aquela relaxada. David Guetta e Bieber Rexha pra começar.
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1: Mix 1120, Neo Soul Sick, fechando o Mix Acústico de hoje. Amanhã cedinho tem mais.
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0: Daft Punk, Starboy, depois do intervalo vai rolar aqui na Mix, o No Break.
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0: Mix meia-noite 4. Começa agora o No Break. 2 horas de música sem parar. E a gente vai abrir com o Justin Timberlake. 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

0: sexta-feira. São 2 horas de música direto. Estamos quase entrando na última hora. Vamos tocar pra você ainda Rosalind, Green Day, Maroon 5. E agora tem o Chris Brown.
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0: Mix 1:20 aqui na Mix, a música não para. Bruno Mars, Smoking Out the Window. 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Acabou não.
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0: Take the Reason aqui no No Break, 2 horas de música direto. Se liga aí, você que tá ouvindo a Mix. Não segue a Mix no Instagram, segue a gente lá, arroba Rádio Mix FM Brasil. Tem tudo sobre o seu artista favorito, tem os bastidores aqui dos programas da Mix e tem também a maior e melhor cobertura dos principais eventos de música no Brasil e fora do Brasil. Tudo isso lá no Insta da Mix, arroba Rádio Mix FM Brasil. Segue.
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0: aqui é Simone e eu quero pedir a música do Backstreet Boys, Everybody.
1: Fala galera da Mix, que é Valdir, toca uma música aí do Coldplay.

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1: Mix, e agora a gente dá aquela turbinada na programação. Se prepara pra curtir mais um Super Mix. Só tem música legal, então aumenta o som pra curtir. Vamos lá.
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Mix, tá rolando uma atrás da outra aqui na nossa programação. É o Super Mix. Agora, você tá pensando que acabou? Acabou não, tem mais. 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

0: mês de dezembro, em Curitiba no dia 1º e em Porto Alegre no dia 2. Os ingressos estão disponíveis no site da Eventim. Essa turnê celebra os 30 anos de carreira do Sio e o lançamento dos seus dois primeiros álbuns, que o transformaram num ícone do pop e do R&B. Sio é britânico, mas neto de brasileiro, e é conhecido por hits como Crazy e Kiss from a Rose, que inclusive tocam direto aqui na programação da Rádio Mix. Para mais notícias do mundo do entretenimento, vai no nosso site, radiomixfm.com.br.
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2: Mix, faltam 6 para 7.
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1: Bom dia, Mix. Aqui é o Anderson de Pilar do Sul, interior de São Paulo. Gostaria de ouvir Pitty na Estante, que marcou minha vida quando minha mulher foi embora. Deixou a foto dela na minha estante. Um abraço.
2: Anderson, pelo jeito, parece que a foto dela ainda tá na estante. É ou não é?
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0: onde você mora, o que você quer ouvir e o seu nome. 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
1: Bom dia, turma da Mix. Gostaria de ouvir Magic No Way No. É o Valdir Barbosa de Guaianazes.

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2: Mix 8:26.
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1: Salve Mix, que é o Cláudio do Jardim dos IPs, e ouvi a música Refletido Falcão. Sexto, bom dia a todos. 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
1: Bom dia, Mix FM. Aqui é o Vinícius de Ribeirão Preto. Gostaria de pedir Queen, Radio Gaga, pra nós, por favor, pra ligar essa sexta-feira, que hoje tá complicado.

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1: Bom dia, Mix. Tudo bem com vocês? Aqui quem fala é Isabel, de Igrejinha, no Rio Grande do Sul. Estamos em família, trabalhando e ouvindo a melhor. E gostaria de escutar hoje It's My Life com John Bon Jovi.

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1: Notícia de lançamento, hein? Saiu nas plataformas digitais a música Sangue Bom. É parceria do Paulo Ricardo com o Seu Jorge. Uma versão de What's Going On, do Marvin Gaye, de 1971. Os dois se conhecem há 20 anos e sempre tiveram vontade de fazer algo juntos. E o Paulo Ricardo mencionou numa entrevista que o Seu Jorge elevou essa música a um outro patamar. Então vale a pena você conferir. Para ouvir esse som, Sangue Bom, vai no nosso site, admixfm.com.br.
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1: Agora eu quero te indicar um filme clássico de ação e ficção científica de 1993 que entrou no catálogo do HBO Max chamado O Demolidor, que vai meio na contramão de produções futuristas e traz um futuro onde a humanidade finalmente chegou na tão sonhada paz, onde todo mundo se dá bem, todos são educados e o crime foi completamente erradicado. Bom, no passado, o policial Spartan, personagem do Sylvester Stallone, capturou um bandido casca-grossa chamado Simon. Mas como ele matou reféns no processo, também foi condenado e os dois foram congelados vivos como punição. Aí, anos se passaram e quando Simon consegue escapar da prisão de gelo, transforma a cidade num caos. E como a polícia não está mais acostumada com isso, eles resolvem descongelar o Spartan, o único capaz de parar o criminoso. É uma história doida, mas funciona. Esse filme é espetacular, tá? Adrenalina pura, com excelentes sequências de ação, sacadas inteligentes e muitas piadinhas curiosas sobre o passado. O filme O Demolidor está no HBO Max. Eu sou o Diego Barone, apresentador da Rádio Mix, especialista e fã de filmes e séries, e comigo você não perde tempo procurando o que assistir no streaming.
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0: Eu ganho pouco, preciso economizar para manter tudo em dia. A única coisa que eu vejo que poderia cortar é a parcela do meu salário, que tá comprometida com assinaturas de várias coisas, não só de streaming. Só que tá difícil cortar alguma, porque eu acho que eu preciso continuar com todas. Você pode me ajudar?
1: Ô Rafa, você falou que ganha pouco e tá precisando economizar mais. A primeira coisa que eu vou sugerir é você assistir uma aula minha chamada Planilha de Organização Financeira 2026 do Primo Pobre. É uma aula de graça, com uma planilha de graça pra você se organizar, porque antes de qualquer coisa, a gente tem que entender se você realmente ganha pouco ou se você gasta muito. Quando você preencher essa planilha, eu garanto que você vai se surpreender com o tanto de coisa que você gasta no mês e nem tava lembrando. Principalmente esses itens que a gente faz assinatura e deixa no débito automático, né? Débito automático é prático, mas é bem comum a gente pagar uma mensalidade de uma coisa que a gente nem usa há um tempão. Tem bastante gente que depois que preenche a planilha, percebe que o problema não era o salário, mas sim um monte de gastos que passam despercebidos. E às vezes o que lasca a vida das pessoas não são os grandes gastos, são os pequenos, que a gente não repara. Mas preenchendo a planilha, você vai ter um panorama de quanto tá entrando de dinheiro, quanto você tá gastando e o que você realmente pode cortar. Mas é bom lembrar que aumentar a nossa renda é sempre melhor que ficar só economizando e cortando o prazer o tempo todo, tá? Eu falo sobre isso na aula também lá, que é uma aula que tá no meu canal e eu postei no começo de setembro, tá?
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2: Mix 11:54.
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0: Quero pedir a música do Backstreet Boys, Everybody.
1: Fala galera da Mix, que é Valdir. Toca uma música aí do Coldplay.

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2: Mix, meio-dia e 26. 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
24: Mix uma em ponto, tá começando mais uma edição do Super Mix. Você sabe como funciona, né? Hoje já é dia 25 e é no dia 30, final do mês, que a gente vai

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0: Mix e John Legend, Green Light. Faltando um minuto para as duas.
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2: Eu quero te indicar agora um baita filme do Prime Video que com certeza vai te conquistar. O nome dele é Atraídos pelo Destino e conta a história de uma mulher rica, filha de um empresário que se envolve com negócios duvidosos. Depois dela ser sequestrada e solta misteriosamente sem nenhum arranhão, o seu pai contrata um guarda-costas pra protegê-la o tempo todo, tanto que o cara vai morar na casa dela. Já sei o que você tá pensando. Ah, que clichê. Aí os dois vão se apaixonar e tal. Então, pode até ser, mas a maneira como a relação dos dois é construída que faz o filme ser interessante. Gosto muito do lance dele ensiná-la técnicas de autodefesa. Isso traz um tom poderoso e fortalece a personagem. Sem contar o carisma e a química dos dois protagonistas, que é excelente. O roteiro tem boas surpresas e o ritmo é envolvente, equilibrando bem drama, romance e ação. O filme Atraídos pelo Destino tem muita adrenalina nos últimos minutos, mas não tem final. Isso porque vai ter uma continuação já anunciada e é do Prime Video. Eu sou Diego Barone, apresentador da Rádio Mix, especialista e fã de filmes e séries, e comigo você não perde tempo procurando o que assistir no streaming.
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0: Mix agora 3:05, tá no ar, mais uma edição aqui do Super Mix, hein? São 40 minutos de música sem nenhum intervalo, começando agora. Você sabe que o final do mês tá chegando também o dia do sorteio da Caixa de Som Aiva.

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2: Mix 3:41.
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2: Mix 3:59.
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0: no cartão e parcelar sem juros é realmente ruim ou depende de como eu organizo meu dinheiro?
1: Amanda, quem me segue sabe que eu nunca gosto de parcelar nada. Esse é o meu lema desde que eu era adolescente, tá? Mesmo tendo nascido um brasileiro, classe média baixa, eu nunca fiz um empréstimo nem parcelamento na vida. Desde a época que eu era CLT e levava marmita no trenzão na CPTM, tá? Sempre que eu queria muito alguma coisa, eu fazia renda extra e gerava meu próprio dinheiro. Eu não gosto de parcelar nada porque todo parcelamento vira uma dívida. E só vai deixar de ser uma dívida quando a gente quitar, né? A minha prioridade é ensinar meus seguidores a quitar a dívida, não a fazer dívida. E essa é a minha posição, mas tem muito educador financeiro que vai falar outra coisa. Se você der ouvido pra eles, o que eu vou dizer é: seja uma pessoa extremamente organizada. O maior problema do parcelamento é que ninguém parcela uma coisa.

0: veja só, a pessoa parcela a TV, o liquidificador, o restaurante, a gasolina, e no final do mês chega uma fatura de mais de R$1.500. Aí a pessoa começa a pagar o quê? O mínimo. Amanda, senta e chora. Porque uma das coisas que mais pode arruinar a vida financeira de alguém é começar a pagar o mínimo do cartão de crédito. Não importa quanto você pague, no mês seguinte a dívida vai estar sempre maior e pior. Então, se você quer parcelar, parcela só aquilo que é realmente urgente e necessário para a fatura não comprometer todo o seu salário lá no quinto dia útil.
1: Se você tiver alguma dúvida, manda uma mensagem pra gente no WhatsApp da Mix, 11 98340 8000, e me segue nas redes sociais, Primo Pobre no YouTube e @EduardoFeldberg no Instagram.

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0: Mix agora 5 em ponto. Essa é a música nova do João. Por você. E aí, curtiu? Música nova do João, né? Pode pedir nas redes sociais da Mix. Quem sabe ela aparece aqui entre as mais pedidas no final do dia no Top Mix. Que começa daqui a pouquinho, depois do intervalo, né?
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0: Mix agora 5:05, começando mais uma edição aqui do Top Mix e as mais pedidas, as mais legais durante toda essa sexta-feira.

0: Amanhã, meio-dia, tem mais. 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
1: Se liga só, o cantor Sia acaba de anunciar mais shows no Brasil. O cantor já tinha apresentações marcadas em

0: 1985, né? Faz tempo esse filme, hein? Pois é. Sigam no Brasil, para saber mais, radiomixfm.com.br, cola por lá, tem tudo sobre os shows, inclusive as novas datas do show do Sigam no Brasil.
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0: Mix 5:23.
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1: Mix 5:56.
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23: 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Lembra que eu falei que a Mix tá o quê? Internacional.
6: Sempre foi internacional, mas agora mais ainda, Kiri.
23: Sabe o Chau?
6: O Chau é show?
23: O Chau é show, meu Brasil. Eu acabei de ver um corte agora há pouco dele e da Bruna Marquezine em Milão, tá? Eles estavam em Milão, numa boa.
6: Tranquilão.
23: O casal ali. Bonito, né? Que é um desfile que tá rolando lá. E aí, nesse corte desse post da Bruna com o Chau que é show, muita gente falando: mano do céu, finalmente Bruna Marquezine com alguém da hora. Ô livramento. Mas será que se ela tivesse oportunidade de se vingar de algum relacionamento passado, não tô falando de ninguém, tá, gente?
6: Tá bom.
23: Eu tô falando de algum relacionamento passado.
6: Ah, bom.
23: Passado, sabe? Aquele relacionamento que caiu, já não é mais o auge.
6: Não veio falar do menino Ney.
23: Não, claro que não. Tô falando dos outros relacionamentos da Bruna Marquezine. Se ela tivesse a oportunidade de voltar ali e se vingar de alguma maneira, ela faria? O que você acha, Caco?
6: Cara, eu acho que pra ela, o mundo não gira, capota, né? Capota, então, assim, já passou, a fila segue. Eu acho que a Bruna Marquezine não faria isso, porque, afinal de contas, você acha que a pista tá salgada pra Bruna Marquezine?
23: Não, a Bruna Marquezine, mano, pelo amor de Deus. Mas posso te falar? Não querendo fazer, Bruna Marquezine foi.

0: absoluto. Pensa naquele ódio, não acredita que você caiu no conto do vigário. E aí, de repente, vem a vida e acontece aquele plot twist. E você fala, é, vou me vingar. Só que tem gente, Caco, que é ansioso, ansiosa, não espera a vida ajudar a rolar essa vingança igual a Bruna Marquezine fez. Prefere vingar na hora. Você viu o que aconteceu nas redes sociais?
1: O quê?
0: Você viu um vídeo do menino dando chute na porta que virou meme? Gente, pelo amor de Deus, esse vídeo é muito bom, cara.
1: Pô, vou te falar, hein, cara.
0: Você viu o que aconteceu?
1: Eu vi e fiquei em choque, inclusive.
0: Vamos contextualizar pra galera?
1: Vamos contextualizar. Você imagina o cara que mantém dois relacionamentos e, obviamente, uma não sabe da outra, mas, de repente,

0: Safado, sem vergonha. E aí o menino vira grandão. Se vocês não abrirem a porta, eu vou chutar, eu vou quebrar a porta. Viu o que aconteceu?
1: O quê?
0: A porta quebrou ele. Ele não conseguiu abrir a porta.
1: Eu vi a cena. Eu falei assim, rapaz, esse cara nunca jogou bola, não. Porque ele deu, sei lá, 15 bicas na porta. A porta nem se... A porta nem rangeu.
0: Mano,
1: sabe quando que a porta abriu? Você sabe qual foi a hora que a porta abriu?
0: Na hora que a mãe de uma delas abriu.
1: A mãe entrou,
0: já
1: chegou aloprando, falou: ah, é, garotão, agora você tá comigo. Vamos lá, que daqui a pouco o processo chega na sua casa.
0: Ah, que beleza, né, rapaz? Que vergonha. Ó, a batida dele na porta era tipo assim, ó.
2: Eu vou arrombar!
0: Eu vou arrombar! Eu vou arrombar!

0: conseguiu ali. Mas... E perdeu duas namoradas ao mesmo tempo, não, cara.
1: Duas meninas lindas. Oh. E mas ficou sincronizado o chute na porta, gente.
0: Mas eu acho que devia ter, inclusive nesse meme, devia ter uma frase muito conhecida da galera que é 30 a mais. Cilada, Bino!
1: Cilada, Bino! Só que assim, gente, esse menino...

0: entregou nada, saiu miando, chorando, com o rabo entre as pernas, sem duas meninas incríveis que, nossa, que vergonha.
1: Bom, mas pode falar.
0: Errou.
1: As duas se deram, ele achou que ele tava, mano, baludo, ganhando no game ali, pesadão. Sabe quem ganhou no jogo?
0: Quem?
1: As duas, mano.
0: As duas ficaram rindo depois.
1: Não,
0: gente.
1: Livramento, e posso falar? Viraram BFF.
0: É, e aí,
1: Best
0: galera? Eu vou falar uma coisa pra vocês. Eu trouxe aqui dois exemplos de quando a gente consegue uma vingança. Aquela que a vida dá, Bruna Marquezine com o Shaw, que é show. Nitidamente, né? Foi um plot twist. Precisa nem se vingar. A vida foi lá e resolveu. Só que levou um tempo.
1: Demorou.
0: Um tempo pra Bruna se dar bem. E tem outro exemplo dessas duas meninas que não esperaram uma mãe.

0: fazer isso.
1: Mas é que vingança é um prato que se come frio também, né? Ou é quente? Não. Como é que é aquela frase? Agora eu não sei qual
0: Bruna
1: que é o ditado.
0: A Bruna Marquezine comeu frio. Demorou e agora veio.
1: Mas você acha que ela se vingou mesmo? Eu acho que ela simplesmente seguiu a vida dela.
0: Ela seguiu, só que aí a vida foi lá.
1: Presenteou
0: Bruna e que a vingança aconteceu naturalmente.
1: Eu posso falar? Não tenho vergonha de falar isso, não. Eu assisti o show do Shao, que é show no... Foi no The Town?
0: Ele é muito gato, cara.
1: Cara, o cara é mó bonito,
0: velho. Ele é muito bonito, ele é muito simpático, ele é gente como a gente. E ele já é brasileiro.
1: Já é. Eu posso falar? Sabe qual que vai ser o plot twist ainda maior?
0: O quê?
1: A hora que ele começar a falar em português pra galera aqui. Ai, já
0: tá tentando. Já tá tentando? Ele já reclamou até do valor de algumas coisas aqui no Brasil.
1: Mano, tá
0: zoando. O Shao é show, meu amor.
1: É sério?
0: E por conta do nosso tema de hoje, que é sobre vingança. Se você pudesse voltar atrás em um relacionamento e fazer uma vingança com a pessoa, sei lá, se vingar de uma coisa que não desceu até hoje, fica aqui correndo, o que você faria? Qual é a melhor vingança pra quem te faz mal? Conta pra gente no @mixtudonamix, no giza.on, e vem colando que no programa de hoje a gente vai trazer a Paola Bracho, que existe na gente, a Carminha, que existe dentro da gente, a Nazaré, que existe dentro da gente, o Félix, que existe dentro da gente. Ninguém precisa ser bonzinho aqui hoje.
1: Não.
0: Hoje é dia de pão veneno pra escorrer. E é claro que a gente vai homenagear o nosso show, Shao Mendes, com a maior vingança da Bruna Marquezine, sem saber. E ele tá completando 10 anos do álbum dele, Illuminate. E claro que a Mix vai fazer uma homenagem pro nosso Shao, que é...
1: Show.
0: Lembra dessa música aqui, Caco?
1: Qual?
0: Treat Your Better.
1: Pô, com certeza.
0: Vamos ouvir.

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1: Mixon 616, David Guetta e Sia Titanium. E hoje, tira aquele nó da garganta. Sabe aquele nó da garganta de algum relacionamento que você teve? Que você falou, mano, eu fui tonta. Se eu pudesse voltar atrás, eu faria. Como você se vingaria?
2: Como eu me vingaria? Olha, depende do tipo de falcatrua que a pessoa armar comigo, cara.
1: É, né?
2: Eu sou ariano com ascendente em Áries e lua em touro, né?
1: É.
2: Então, assim, cara, vai ter um momento satanás, com certeza. Então,
1: o Caco teria um momento satanás.
2: Com certeza.
1: E eu falei aqui pra Yas, cara, teve relacionamento que eu deveria ter colocado mais chifre, mas muito mais.
2: Mas por quê?
1: Nossa senhora.
2: Você já tava colocando chifre, não foi o bastante?
1: Não, eu tava colocando achando que estavam colocando. Depois que eu terminei, eu descobri que tava colocando mesmo. Eu falei, poxa, quantos chifres eu deixei de colocar?
2: Cara, chifre trocado não dói.
1: Não, mas eu podia ter colocado mais, sabe? Porque eu perdi algumas oportunidades, como todo ser humano que é chifrado na vida, de umas pessoas interessantes, porque na hora a pessoa se fez de vítima. Aí você fala, não, eu acho que eu tô viajando, não tá me traindo, não. Aí depois você fala, nossa, quantas pessoas interessantes eu deixei de conhecer. Vamos já.
2: Vamos, né?
1: Sincere, Giza, vai.
2: Vai.
3: Giza, namorei um cara por 3 anos. É. Ele me traiu.
1: Ah lá.
3: A nova digníssima descobriu meu número, mandou tudo e tal. E ele, cheio da razão, me bloqueou em tudo. Fui lá, processei o gato, ganhei danos morais por ter me exposto. E aí ele nunca esperava, parcelou em 12 vezes pra me pagar e a minha vingança foi concretizada.
2: Pô, pera aí, mano, o cara tem que pagar um... Não acredito, mano.
1: Você consegue
2: parcelar danos morais agora? Pra como cara? Assim? Me explica aí, não é tipo um atacado, falou, não, você fez...
1: Vai parcelar os danos morais.
2: Você perdeu aí o processo e vai ter que pagar danos morais. Quanto é? Tipo, ó, cara, são 12 parcelas de
1: R$499,99.
2: Paga a vista, ô, Cafá. Ô, gente, não vou falar mais
1: não
2: nada.
1: Não vou falar mais nada, cara.
2: Aqui,
1: vamos lá, cadê minhas Paula Bracho? Cadê as vilãs e os vilões do Brasil que já sofreram com algum relacionamento e gostaria de se vingar? O que você faria? Hoje é dia de tacar o veneno aqui pra jogo.
2: Ó, tem gente aqui na live também, aqui, ó. Mariana Novaes mandou: eu já sou o tipo de pessoa que leva a sério. Se o cara vacilar, reze, meu, porque eu vou ser muito, mas muito boazinha. Ah, ela tá sendo irônica, tá? Eita. O cara vai querer ver a coisa ruim lá do que... Tá, eu vou cego aqui. Mas enfim, não mexe com a Mariana Novaes, porque senão ela vai fazer em dobro.
1: Entra no youtube.com/@mixsonamix, vamos resenhar, vem me ver o Caco.

0: Vamos deixar hoje o ódio sair, né? Porque eu vou te falar, tem relacionamento que... Depois que passa, você fala, por que que eu não fiz isso? Por que que eu não me vinguei?
1: Pô,
0: né?
1: Mas posso falar? Ah. Eu já tive algumas oportunidades de, assim, cravar uma vingança muito bem cravada. Cravou? Cravei pouco. Pouco. Poderia... Nessa hora... Então, aí, verdade, Keri, eu me remido... Vou me redimir aqui com você. Eu passei por uma situação e que depois que eu fui descobrindo, eu falei, eu podia ter feito muito mais. Mas pois muito é. Mais.
0: E você?
1: Perdi um monte de oportunidade.
0: E você? Conta pra gente no @mixtudonamix, manda no meu no giza.on, porque ela, meu amor, Bruna Marquezine, sempre vou falar, cara. Ela se vingou, mas ela se vingou tão bem que isso reverbera no mundo inteiro. Não tem como não ouvir o cara. O tchau é

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1: Palmas pro Shao. Shao é show. Shao Mendes pela primeira vez na programação da Mix. First Play, né, gente? Cold in California. Música nova dele, será que ele fez no Brasil? Bom, enfim, o Shao já tem o CPF, é brasileiro e agora vai tocar muito aqui na programação da Mix. A gente volta já já com participações falando sobre...
2: É, vingança. Ah, que coisa gostosa. Que nem relaciona...

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0: 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E pra você também descobrir aquela traição, você não pode ficar offline, né? Ah, mas você não pode ficar offline. Você sabe que hoje as maiores traições do Brasil e do mundo estão no celular. Tô brincando, eu não quero causar problema aí na sua casa. Mas uma coisa é fato. Se você não ficar online, vão ficar por você. Esse é o nosso tema de hoje. E olha só que demais. Segundo o IBGE, 90,5% da população brasileira com 10 anos ou mais usa a internet. Eu acho que já cada vez mais vem crescendo, não é, Fabi? Boa noite. E no celular, né?
1: Boa noite, Isa. É, boa noite pra você e todo mundo que tá ouvindo aqui o Mix Tudo. Pois é, né? Daqui a pouco, acho que a gente tá chegando perto dos 100%, não é verdade?
0: Uhum.
1: E a maior parte desses acessos é pelo celular, né? Desde uma pesquisa escolar, desde um contato que você faça com alguém, né? Um cadastro em algum órgão do governo. Tudo é feito através do celular e com acesso à internet, lógico. E por isso, um plano de dados é algo fundamental para a maior parte dos brasileiros, né?
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0: 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Fica aí que já a gente volta com show de áudio. Fabi, beijo pra você, meu amor.
1: Beijo.
0: Até mais. 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
1: Mix ao 639, Bruno Mars com I Just Might. E hoje no Mix Tudo a gente tá falando sobre vingança. Aquele relacionamento que você sofreu mais que a Maria do Bairro. E que na hora você não teve forças pra reagir. Mas se você pudesse voltar no tempo hoje, você vingaria? Você se vingaria? Como? Como, né, cara?
2: Cara, você quer repetir aquela história, ou aquele que você acabou contando pra todo mundo na live?
1: Posso?
2: Não, porque assim, não era uma vingança, você simplesmente fez a bel vontade. Mas eu tô ligado que tem áudio ali.
1: Eu chutei o balde, perdi a tampa do balde, perdi a alça.
2: Aí na hora que você falou que você ia recuperar, você fez o quê?
1: Você
2: foi cooptada.
1: Eu só piorei. A gente só piorou.
2: Faz parte.
3: Boa tarde, Giza. Boa tarde, Caco.
1: Boa tarde, meu amor.
3: Joab Sullivan, aqui de Manaus.
1: Fala, Joab.
3: Cara, esse tema que vocês escolheram é excelente.
1: É bom, né?
3: Eu namorei uma moça uns anos atrás e eu acabei descobrindo uma traição.
1: Ah.
3: E eu, frio e calculista, fingi que nada aconteceu. Passou um tempo, eu sugeri que nós fizéssemos uma tatuagem de casal. Cada um fizesse o nome do seu parceiro como prova de amor. E ela acabou fazendo a dela primeiro, colocou o nome dela na minha costa. Só que eu não fiz o meu, então.
1: Não.
3: Pra mim foi uma ótima vingança. Me julguem, por favor.
2: Não te julgo. Acho que você foi correto. Você, assim, você não deu troco. Você não se vingou com a mesma moeda, né? Dando chifre na pessoa. Falou assim: você quer fazer tatuagem? Quer, Yas?
4: Ele deu a ideia.
2: Mano, você é um gênio do mal!
1: Calma, que pode piorar. Tem a nossa ouvinte que mandou aqui, ó. A Carla Ruth falou o seguinte: Giza, eu descobri uma traição de um ex meu. E pra não ficar atrás, eu peguei os dois irmãos dele. E ainda falei que os irmãos dele eram bem mais gostosos e bem mais machos que ele. Isso tudo porque ele pegou uma amiga minha na época. Rodou a família! Dois irmãos,
2: pegou,
1: cara.
2: Mas eu queria saber, responde pra mim, fiquei curioso. Separado?
1: Ou junto?
2: Ou junto?
1: Ou together?
2: Eu acho que foi together.
1: Together?
2: Eu acho.
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1: Gente, que tá entendendo nessa live. Cadê os vingadores e as vingadoras desse Brasil? Hoje é sexta-feira. Se você pudesse se vingar de uma relação que você não teve coragem na época, você faria?
2: Ah, pensando aqui. Ah, aliás, tem áudio?
1: Tem áudio.
2: Então bora de áudio.
1: Já que tem áudio.
23: Boa noite, tudo bem?
1: Boa noite,
23: tem uma boa aqui. Então, meu ex mantinha um relacionamento duplo comigo e com o ex dele.
1: Ah.
23: E a gente não sabia da existência de ambos, né? Pois bem, descobrimos, acabou que a gente terminou, né? Então eu e o ex nos encontramos pra tomar um drink e colocar os pingos nos is, né? Pra gente desmascarar o outro lá.
1: E aí?
23: E esse encontro rendeu um story, uma foto que zeramos o game.
1: Tipo as meninas do vídeo.
23: Pensa, o encontro de almas pra lavar a alma.
2: Ele falou a palavra F-O-D-A?
1: É.
2: Ai, querido. Meu Deus, gente, a galera se vinga de verdade, né?
1: Se vinga de verdade.
2: Que isso, cara?
1: Cara, eu gosto. Imagina, ô, Caco, você tá de boa ali. Você tá ficando com duas meninas, se relacionando, sem ter rótulo. Aí, de repente, imagina. Você sai comigo, sai com a Yas. Mas a gente não sabe uma da outra. Aí, um dia, você entra na rede social, tá lá eu e Yas tomando um drink.
24: Surpresa.
1: Oh, surprise, motherfucker.
2: Tranquilíssimos.
1: Tranquilíssimos.
2: É.
1: Pensa no tanto que dá desespero.
2: Mas eu acho que se você faz esse tipo de coisa, você quer mostrar mesmo, né?
1: É, tipo,
2: ou posta foto mesmo, né?
1: Manda
2: no grupo do WhatsApp da família.
1: É.
2: Já chuta o balde e já era.
1: Vai, queremos áudios, vamos lá.
25: Oi, galera, tudo bem?
1: Oi.
25: É, aqui é o Thiago, novamente.
1: Fala, Thiago.
25: Acho que a traição mais pesada da minha vida foi quando eu tinha uns 16, 17 anos, que eu cheguei pra fazer a surpresa pra minha então namorada. E eu peguei ela me traindo com o cara. Só que o problema é que ela tava na cama com o cara, entendeu? E aí ficou bem complicado. Mas aí o revés foi que eu peguei a irmã dela, as duas melhores amigas dela, duas primas, né? Então eu acabei passando, fiquei focado em ferrar com ela. E acabei, não sei se me dando bem ou me dando mal, mas foi um negócio que eu carreguei durante muitos anos. Até que eu finalmente conheci a minha esposa. E aí... já se foram 22 anos. É isso aí, galera. Valeu.
2: Ele não passou o rodo. Ele passou o carro.
1: Ele passou o carro, cara.
2: Ele passou e voltou.
1: Mas
2: e foi, passou de novo,
1: certo,
2: e voltou de novo. Né? Engatava a primeira, engatava a ré. Foi passando em cima. Mas assim, foi indo e voltando. Mas aí tem uma
1: foi
2: coisa
1: voltando,
2: também.
1: Bumerangue.
2: Foi tipo isso.
1: O bumerangue, dum-dum-dum-dum-dum. Rapaz, que energia, hein?
2: Eu posso falar, eu acho que. Essa vingança, eu acho que ele falou, não tá bom, eu vou dar ré de novo. Não, agora eu vou engatar primeiro e vai de novo. Parabéns, meu amigo.
1: Parabéns.
2: Parabéns.
1: Parabéns, parabéns. Se deu conta, é isso que eu quero saber. Tô brincando, vamos de aula.
26: Oi, galera da Mix. Tudo bem com vocês?
1: Tudo,
26: já sei,
1: amor,
26: aqui de João Pessoa, Paraíba.
1: Meu amor.
26: Assim, cara, falando um pouquinho sobre essa questão de vingança, eu acho o seguinte, que a melhor vingança é aquela que a vida... ela proporciona, tá?
1: É.
26: Não, o calor da emoção, a gente pode até planejar, a gente pode até executar, mas eu acho que que tem um verdadeiro, assim, maior impacto é aquela que a vida proporciona. Eu acredito muito na lei do retorno, muito na lei do retorno. É, plantar é uma escolha, né? A gente planta se a gente quiser, agora colher é certeza. Então, assim... Vamos esperar a vida, a lei do retorno. Maravilhosa. Beijo.
1: Ela tá com cara de estar esperando? Ou já aconteceu e ela tem certeza que ela tá falando? E as, o que você acha?
24: Eu acho que é certeza. Ela me pareceu muito tranquila.
2: É, eu acho que ela já se acomodou nessa situação. inclusive. E ela falou uma coisa que é verdade, né? Tem a lei do retorno, que o mundo ele não gira, ele capota, né? Nessas horas.
1: Capota, bebê. Só que a gente tem que ter paciência, porque às vezes não é do nosso tempo.
2: É.
1: E falando nisso, Caco, no tema de hoje, atenção você que tá ouvindo o programa, vamos testar junto aqui na Mix, e falando sobre lei do retorno, que a gente precisa esperar, que as coisas simplesmente acontecem, eu tenho uma dica pra você que tá aí esperando a lei do retorno pra tudo acontecer da forma que você gostaria. Regue sua fé aqui na programação da Mix Maneva. 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

0: tudo.
1: Mandando 4 para as 7, Robbie Williams. E hoje falando sobre vingança. Ah, gente, falar que não gosta de se vingar é mentira. Todo mundo ou se vinga ou espera pra vida vingar sozinha. Sabe a lei do retorno?
2: Então, mas às vezes demora, ali, né?
1: Demora.
2: E tem gente que não tem paciência. Fala assim, mano, você tem que ir já ali quando um prato tá quente mesmo, entendeu?
1: Exato. Tem um negócio do Chaves, né? A vingança é... não é pequena, mata alma e veneno.
2: É isso.
1: Qual que é isso?
2: A vingança...
1: essa parte do
2: a gente sempre esquece os jargões,
1: isso,
2: né?
1: Isso. Chavinho! Ô, Chavinho!
2: Ai, meu Deus. Temos um áudio?
1: Temos áudio. Vamos lá.
3: Oi, Mix. Boa noite.
1: Boa noite.
3: Minha história de vingança é que, assim, eu tinha um ex-marido, né? A gente ficou casado por 4 anos, né? E aí, depois de 2 anos que a gente tava junto, eu descobri que ele era aqueles caras que ele era viciado em pornografia.
1: Ai, não acredito.
3: E eu sempre deixei muito bem claro que eu considero isso traição. Né? Tem gente que acha que não, mas eu considero, e ponto final. E aí, pra me vingar dele, porque se eu não me vingasse eu não ia nem dormir, eu conheci um rapaz no emprego que eu tava e, coincidentemente, eu descobri que era amigo de infância dele.
1: E aí?
3: Mas eles já não tinham contato. É uma longa história. E aí eu gravei um vídeo com um amigo dele e mandei no meu horário de almoço no WhatsApp dele.
1: Não, você não fez isso.
3: E aí, a hora que eu cheguei em casa, minhas coisas já estavam tudo separadas. E aí a gente largou.
1: Eu não gostava.
3: E aí eu falei pra ele, você não gostava de assistir?
1: Oxi!
3: Então, agora...
1: assista sua mulher.
3: Assiste, né?
1: É.
3: Eu achei que você gostava, não achei que fosse ter problema.
2: Meu...
3: e foi assim que ele aprendeu, né? Por bem ou por mal.
2: Meu... Deus,
1: tirei a trilha,
2: não tira a trilha.
1: Ele
2: ficou peso, o clima pesou.
1: O clima pesou,
2: velho. Pesou. Como assim? Mano, você é maligna. Ou uma gênia, não sei.

0: caiu, sei lá.
1: Não, calma.
0: Não, traumatizou.
1: Calma.
0: E se nunca o cara mais. Vai e joga isso na UMM, menina, você tá
1: mas,
0: doida.
1: Mas, cara, e eu tô aqui pensando, né, cara?
0: Ah, vai que vai pro mundo isso aí.
1: Mas o que
0: aí,
1: eu tô pensando aqui, gente, vamos lá, vai. Ela só contou que fez um vídeo do conteúdo que ele amava consumir longe dela, que ele era viciado.
0: Mas...
1: só que ela mandou um vídeo com ela sendo a protagonista.
0: É.
1: Se esse vídeo já tá pesado pra gente, a nível da gente tirar a trilha, imagina o contexto do vídeo. Ela não ia fazer uma cena mais ou menos, não.
0: Ela ia performar,
1: ela
0: cara.
1: Ela performou.
0: Você é louco.
1: Ela entregou.
0: Ela ia falar o alfabeto de boca cheia.
2: E ainda com amigo de infância, né?
0: É.
2: Amigo de infância, né? Mano. Imagina a reação dele.
1: Imagina a reação dele. Não, essa foi boa.
0: Ela ensinou que a Boema é episódio de boca cheia. Oi?
1: O diabo tem medo dela. O Arthur falou que o diabo tem medo dela, cara.
0: Não é medo. Ele vai querer fazer um workshop, tá, mano. Você é louco.
1: Workshop. Bom, gente, esse foi o nosso último áudio de hoje pra dizer que realmente a vingança nunca é plena. Mata a alma e envenena. O nosso ouvinte, inclusive, falou isso pra gente aqui. É verdade. É a do Chaves. Ó, vamos lá, Caco?
3: Tum-dum. 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
0: Não,
1: e se a gente

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1: 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Vai perder? Eu iria.
0: Eu também
1: só não
0: iria.
1: Vou porque eu não posso.
0: Eu também, eu tenho que
1: eu tenho
0: ficar
1: que
0: aqui.
1: Fazer o Mix tudo.
0: Eu também, eu tenho que
1: eu iria.
0: Eu também iria.
1: Por 100 reais,
0: opa,
1: comprar no Mercado Livre, ixi, eu iria. Você iria. Todos iriam.
0: Mas sabe pra onde eu iria agora?
1: Pra onde?
0: Pro Instagram. Pro Instagram, pelo amor de Deus, cara, parem de falar. Mas eu iria pro Instagram agora. Faria, sabe o quê?
1: O quê?
0: Digitaria arroba Mixtudo na Mix e começaria a seguir o nosso programa agora.
1: Duvido você seguir a gente no arroba Mixtudo na Mix e no meu. Duvido você me seguir, hein? Giza.on, G-I-S-A.on. Eu tô no Instagram e no TikTok. Você, Caco?
0: É isso, eu também tô lá, então você vai no TikTok e no Instagram também, arroba Caco Grandino, C-A-C-O Grandino. Segue nós, vai ter corte lá também
1: vai.
0: E em breve muitas novidades também.
1: E atenção, né? 8 da noite tem o Pede no Zap com Roberto Reis, então manda sua música no 11 98340 8000, manda um áudio. Ô Reis, toca essa música assim pra mim e ele vai tocar, porque o Reis é da hora e hoje é sexta-feira. Que música combina com o seu fim de semana? Aproveita, segunda-feira a gente tá de volta.
0: É isso, então bom fim de semana pra todo mundo e até mais.
1: Até

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Saturno. Eu tenho dois convites pra te fazer. Primeiro, daqui a pouquinho, tem mais uma edição do Pede no Zap. É aquela música que tem a cara do final de semana. Conta pra mim numa mensagem de voz. Eu quero saber o teu nome, de onde você tá ouvindo a mix nesse Brasil muito grande. E esse som aí que é a cara do final de semana. Que quando você ouve, você pensa, putz, grilha, esse som é da hora. Ainda mais quando ouve na mix. 11 983 408 mil. Mensagem de voz rapidinho. Teu nome, de onde você tá ouvindo a mix, esse som que é a cara da sexta. E a segunda coisa que eu tenho que convidar você é pra colocar o dedo na sorte. 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

0: contato contigo, rapaz.
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0: Opa, tem novidade de música. Aliás, sexta-feira sempre tem uma novidade, né? O dia que os artistas aproveitam para lançar os sons novos, acaba de chegar nas plataformas digitais a música Sangue Bom, que é uma parceria do Paulo Ricardo com o Seu Jorge. A música, na verdade, é uma versão do sucesso What's Going On, do Marvin Gaye, um clássico que foi lançado aí nos anos 70. O Paulo Ricardo disse que conhece o Seu Jorge há cerca de 20 anos e que sempre existiu a vontade de gravarem juntos. E ele ainda disse que o Seu Jorge elevou a música para outro patamar, com o talento e a personalidade dele. Aí a gente fica na vontade de ouvir a música, né? Então, não fica com vontade não, vai no nosso site que tá lá. Paulo Ricardo e o Seu Jorge, com a música Sangue Bom. RadioMixFM.com.br.
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0: ouvindo a Mix, tá ouvindo errado. E aí, final de semana, seu lindo, seja bem-vindo, você que parou no melhor mix do Brasil, e a partir de agora até as 9 é o seu som que a gente precisa tocar. Então já tá com o celular na mão, já manda uma mensagem de voz. Nessa mensagem eu preciso conhecer você, qual é o teu nome, de onde você tá ouvindo a mix e esse som bacana que é a cara do final de semana. Conta pra mim no 11 983 408 mil. Boa noite, quem é você?
1: Aqui é a Fabiana. Eu queria ouvir qualquer um do Bruninho Mars. Nós amamos, tem tudo a ver com o fim de semana.
0: É verdade.
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1: 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Agora são 8h10, tiraram um pó dessa música aqui no Zap da Mix, hein? A gente relembrou com a Cobra Starship, com You Make Me Feel. Quem manda é você, até as 21h. Já chegou por aqui o Fabiano, ele é de São José dos Campos. O Thiago tá em Três Lagoas, Mato Grosso. A Ana Sofia e o Anderson Selva é motorista por aplicativo. Ambos estão na cidade de Manaus. Obrigado, queridos, e você tá por onde? Conta pra mim pedindo uma música no 11 983 408 mil.
2: Boa noite, galera da Mix, do Bob e quinta parte do Cambé Paraná Brasil.
1: E aí, Bob?
2: Chegando aqui do estado de São Paulo, aqui no Cambé Paraná. Toca um Alanis Morissette pra nós, qualquer um. Agora, aí, por favor, e que tiver mais

0: 98340-8000. Quem já chegou por aqui foi a Valéria, da cidade de Extrema, fica no interior de São Paulo. O Júnior de Andrade tá na cidade de Avaré. O Felipe tá em São Bernardo Campo. E você tá por onde?
1: Boa noite, meu nome é Leonilson. Tô no trânsito danado, ouvindo a minha

0: zap é 11 983 408 mil.
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2: Meu nome é George, eu sou um carioca que mora em Campinas e gostaria de pedir a música The Fate of Ophelia para minha filha, Raquel, que ela adora a Taylor Swift e com certeza vai estar escutando a Mix hoje à noite. Muito obrigado pela participação e um bom trabalho para vocês. Pô, excelente programa.
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1: Ó, o show tá ótimo. Aliás, o show é você que faz. No 11983408000. Faz um check-in aqui. Faça como o Vini. O Vini é um fofo. Ele tem 9 anos de idade. Pegou o celular do pai, mandou uma mensagem de voz pedindo uma música pra família. Ele mora em São José dos Campos.

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1: Faltam 5 minutos para as 9 da noite. Aquele abraço pro Mauro de Juiz de Fora, Minas Gerais, tá com a gente aqui, grudado na Mix. O Giovanni Gonçalves está em Candeias, fica em Jaboatão dos Guararapes, em Pernambuco. O Diego Menezes está em Campo Grande, no Rio de Janeiro. Quanta gente ligada o Brasil inteiro, e você? Mandou um áudio pra cá no zap no 11 98340 8000.
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1: E aí?
2: É Luiz de São Paulo, tudo aí, bom? Primeira tudo. Vez em contato com vocês. Toca Nando do Linkin Park, agora. Por favor. Abração.
1: Valeu, Luiz.

0: no ar a Voz do Brasil. As notícias do governo federal que movimentaram o país no dia de hoje.
1: Olá, boa noite.
2: Boa noite para você que nos acompanha em todo o país.
1: Sexta-feira, 25 de setembro de 2026.
2: Vamos aos destaques do dia.
1: Medida provisória vai proibir as bets no país.
2: A partir da publicação da medida, não será mais possível fazer apostas online.
1: Jogadores terão até 5 de outubro para retirar o dinheiro disponível nas plataformas. Luana Karen.
3: Plataformas e aplicativos de jogos vão sair do ar no dia 6 de outubro.
2: E o impacto das bets nos jovens.
1: Estudo divulgado pelo Ministério da Educação aponta que apostas online podem afetar 2 milhões de estudantes. Edinaldo Júnior.
4: Pesquisa estima que 986 mil potenciais ingressantes deixaram de se matricular em 2026 por causa dos gastos com as bets.
2: Mais experiência para quem quer ser professor.
1: Programa que prepara futuros docentes dentro das escolas agora é lei. Gabriela Noronha.
5: A bolsa é voltada para os estudantes de licenciatura que recebem um incentivo financeiro e a oportunidade de atuar na educação básica.
2: Hoje, na apresentação da Voz do Brasil, eu, Mariana Jungmann e Luciano Seixas.
1: E acompanha a gente ao